0: Oh, que bacana! The Music Coffee Time, as grandes emoções da sua vida. A gente volta já, não sai daí.
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0: Ei, você aí, estamos de volta pra você ouvir o The Music Coffee Time. Aqui você aumenta o volume e a gente toca o melhores dos anos 70, 80, 90 aqui no The Music Coffee Time.
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0: Você está na melhor sintonia com o nosso The Music Coffee Time. A gente vai para um break e daqui a pouco tem mais. Não sai daí.
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0: Ei, você aí! Estamos de volta pra você ouvir o The Music Coffee Time. Aqui você aumenta o volume e a gente toca o melhores dos anos 70, 80, 90 aqui no The Music Coffee Time.
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Muito bem, senhoras e senhores, estamos encerrando mais uma edição, edição segunda-feira. Obrigado aí pelo teu carinho, pela tua audiência. A gente volta amanhã na terça com mais The Music Coffee Time. Se cuida, juízo, e até amanhã.

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1: 22 horas, em ponto.
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3: Olá, uma excelente segunda-feira para você. Segunda-feira de muito amor, segunda-feira de muita paixão. Eu sou Kleber Salles e está entrando no ar mais uma edição do nosso Moment Love. Nesse dia 6 de julho de 2026, a partir de agora, as mais românticas, as músicas mais especiais, deixando a sua segunda-feira muito mais especial, sua segunda-feira muito mais soft, né? Com as clássicas do passado, de todos os tempos, na verdade, né? O clássico do romantismo você ouve aqui no Moment Love. Para começar, tem Rick Astley, Cry for Help.

Simple Red, aqui no nosso Moment Love, para você reviver os seus melhores momentos nesta segunda-feira. Agora tem o som do Scorpions, Wind of Change. Daqui a pouquinho aqui no Moment Love tem Paulinha Esteves com Love in Words, a nossa tradução desta semana, que está bem legal, a primeira tradução desta semana aqui no Moment Love.

0: Suricato com Tons de Blue no Moment Love para fechar a primeira sequência desta segunda-feira. Continue ligado.
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0: E você está ouvindo a Nova 98 Web e o seu programa Moment Love. 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Daqui a pouquinho, a gente volta com mais sucessos no Moment Love.
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0: Já estamos de volta aqui no seu rádio com o nosso Moment Love. E a gente vai seguindo agora com o som de Rascal Flatts, What Hurts the Much.

Angel in My Heart com Your Sigh aqui no nosso Moment Love. As mais românticas de todos os tempos você curte aqui. E agora tem Marjorie este ano. Você sempre será.

0: todo o romantismo de Richard Marx. Right Here Waiting. Linda canção, hein? Que fez muito sucesso no final dos anos 80 e teve até uma versão brasileira também gravada pela dupla sertaneja Leandro e Leonardo. Daqui a pouco a gente volta, depois do intervalo, com o quadro Love in Words, com Paulinha Esteves.
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0: E você está curtindo Moment Love aqui na sua Nova 98 Web. 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Já já, mais músicas. Daqui a pouco a gente retorna com o nosso Moment Love.
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3: 23 horas e 1 minuto.
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0: E agora mais uma edição do Love in Words, com Paulinha Esteves, no seu rádio, traduzindo mais uma belíssima canção para você entender o significado da letra.
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Elton John e Paul Young aqui no Moment Love. Inner Puppet, mais um super sucesso aqui no nosso Moment Love. Agora tem Lia com Garotas Choram Demais, dando sequência aqui ao nosso Moment Love desta segunda-feira. Essa música fez muito sucesso no ano de 2003. Primeiro hit da cantora Lia Soares, Garotas Choram Demais.

0: Aí o som de Redbone aqui no nosso Moment Love. Come and get your love. Fechando aqui mais uma sequência. Daqui a pouco eu volto com o último bloco do Moment Love desta segunda-feira. Não saia daí.
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0: 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Daqui a pouquinho, a gente volta com mais sucessos no Moment Love.
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0: As melhores, as músicas que tocam o seu coração, tocam no Momento Love. Agora com a Zizi Posse, a gente abre o nosso último bloco de hoje. Per Amore. Ótima segunda-feira para você.

Roberta Sá. Para você, no nosso Moment Love, as músicas mais apaixonantes de todos os tempos. Agora vem chegando o som de Chicago com Glory of Love, tema do filme Karate Kid de 1986.

0: Essa música é linda demais, né? Toto Lia, para fechar muito bem o Moment Love, o primeiro Moment Love da semana. Eu sou Kleber Salles e amanhã estaremos de volta com mais canções românticas, mais canções sentimentais para você que acompanha a nossa programação. Forte abraço e até lá.
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0: Uma hora e um minuto.
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1: Un rematch, ¿qué?

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1: 5 horas em ponto.
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0: 6:07.
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1: 7 horas em ponto.
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0: Os organizadores do Festival de Cinema de Veneza anunciaram que George Clooney será homenageado com o Prêmio Leão de Ouro pelo conjunto da obra. O americano de 65 anos participou pela primeira vez do Festival de Cinema há quase 3 décadas com o longa Irresistível Paixão. Lembrando que George, além de ator, também é diretor. Segundo o diretor do festival, Alberto Barbera, George Clooney é um artista completo e carismático, apaixonado e original, que transformou uma profunda vocação em uma das trajetórias mais brilhantes do cinema contemporâneo. A edição número 83 do Festival de Veneza vai acontecer entre os dias 2 a 12 de setembro.
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2: 7 horas e 18 minutos.

0: Vai estrear no dia 14 de setembro uma nova temporada do reality A Fazenda da Record. A apresentação ficará a cargo mais uma vez de Adriane Galisteu. Segundo Adriane, teremos novas mecânicas. E temos um elencaço, porque a produção já está correndo. Mas por enquanto, nenhum nome foi divulgado.
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2: 7 horas e 30 minutos.

0: cantor britânico Harry Styles entrou para o livro Guinness de Records ao estabelecer o recorde de maior residência de um artista no estádio de Wembley, na capital inglesa Londres. Foram 12 shows em uma única temporada, superando o Coldplay, até então recordista, com 10 shows. E mais, devido ao sucesso, a turnê Together Together terá mais apresentações. Pelo menos mais 6, também em Wembley.
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2: 7 horas e 46 minutos.

0: Atenção, você que é fã de Jack Johnson. O cantor vai se apresentar no Brasil em fevereiro do ano que vem. A princípio, serão 3 apresentações, uma no Rio, uma em Florianópolis e uma em São Paulo. Os shows terão seus grandes hits e também músicas de seu mais recente álbum.
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5: 8 horas e 4 minutos.

0: A cantora britânica Taylor Swift saiu vencedora de um processo de plágio que foi movido contra ela por uma poeta da Flórida. Segundo a justiça norte-americana, a ação foi arquivada. A poeta alegava que trechos de seus poemas foram utilizados em várias letras de Taylor, mas a justiça não identificou nenhum plágio. O processo teve início no ano passado.
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2: 8 horas e 20 minutos. 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
1: Agora as previsões para Áries, Touro e Gêmeos. Signo de Áries.
2: Nascidos entre 21 de março a 20 de abril.
3: Áries, o dia pode ser um lance de autoconhecimento. Saturno pede uma boa olhada interna e definição de prioridades. Seja compreensivo com quem está perto, especialmente em casa. Com o crush, evite o clima negativo e encare as questões emocionais de peito aberto. Atitudes positivas e estáveis fortalecem qualquer relação.
1: Signo de Touro.
2: Nascidos entre 21 de abril a 21 de maio.
3: O céu sugere um bom dia para planejar e enfrentar desafios. Pensar de forma organizada pode ser muito útil. Só cuidado com as palavras, para não ser mal interpretado, tá? No amor, haja com sabedoria para manter o crush por perto. Qualquer problema emocional, resolva com calma.
1: Signo de Gêmeos.
2: Nascidos entre 22 de maio a 21 de junho.
3: O dia pede seletividade nas amizades. Invista em laços autênticos e de confiança. O céu sinaliza um aspecto desafiador nas finanças. Então fique de olho nos conflitos. No amor, resolva desavenças do dia a dia com o crush. Pode ser estressante, mas tudo vai dar certo. Nos estudos, atenção é a palavra-chave.
1: Já já voltamos com as previsões para Câncer, Leão e Virgem.
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2: 8 horas e 50 minutos.

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1: Agora, as previsões para Câncer, Leão e Virgem. Signo de Câncer.
0: Nascidos entre 22 de junho a 22 de julho.
2: O dia traz responsabilidades e desafios na rotina escolar. Seja disciplinado e ponderado. No amor, resolva conflitos com o crush de forma prudente. Mostrar coerência entre o que diz, faz e sente pode ser tudo o que precisam ver agora. Nas amizades, mantenha a calma. Nos estudos, firme e disciplinado.
1: Signo de Leão.
0: Nascidos entre 23 de julho a 22 de agosto.
2: O dia é perfeito para reflexão. Pense no futuro e no que realmente importa. Evite revirar frustrações passadas que pode desanimar. No amor, foque na resolução das questões do coração e fortaleça o carinho. Nas amizades, sintonia e equilíbrio. Nos estudos, priorize o tempo para se concentrar nos desafios.
1: Signo de Virgem.
0: Nascidos entre 23 de agosto a 22 de setembro.
2: O movimento planetário sugere um recolhimento emocional e realça a capacidade de perceber as coisas com clareza. Revise padrões que possam mexer com os grupos queridos. O clima com o Sol e Mercúrio na área das amizades pede atenção. No amor, fique de olho nas possíveis barreiras e mantenha o carinho em alta.
1: Já já voltamos com as previsões para Libra, Escorpião e Sagitário.

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1: Agora, as previsões para Libra, Escorpião e Sagitário. Signo de Libra.
2: Nascidos entre 23 de setembro a 23 de outubro.
3: As parcerias ganham maturidade e seriedade hoje, ajudando a entender melhor os desafios e as oportunidades. Só cuidado para não se estressar demais. No amor, alguns obstáculos afetivos podem aparecer. Mantenha a calma e faça o que for necessário para fortalecer o amor. Nos estudos, evite sobrecarga.
1: Signo de Escorpião.
2: Nascidos entre 24 de outubro a 22 de novembro.
3: Movimento planetário traz impulso para organizar a rotina e ter mais disciplina. Mesmo com questionamentos profundos, não deixe a fé ser abalada. No amor, dê atenção aos sentimentos e mantenha como prioridade, mesmo que não consiga agir como gostaria agora. Acredite no que sente e na sua intuição.
1: Signo de Sagitário.
2: Nascidos entre 23 de novembro a 22 de dezembro.
3: O céu aponta que conexões mais criteriosas e sinceras são a pedida hoje. Resolva diferenças com jeitinho sem abalar a paz ao redor. No amor, mantenha o controle e invista na resolução de possíveis problemas do dia a dia para manter a conexão com o crush sempre alta.
1: Já já voltamos com as previsões para Capricórnio, Aquário e Peixes.
4: 9:28. 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
1: Agora, as previsões para Capricórnio, Aquário e Peixes. Signo de Capricórnio.
0: Nascidos entre 22 de dezembro a 20 de janeiro.
2: Os astros sugerem equilíbrio emocional através da organização do lar. Mas cuidado para não transformar a casa em um quartel, tá? Com o crush, contorne os obstáculos ao invés de fugir deles. Com os amigos, atenção às divergências. Nos estudos, foque no que for necessário para o sucesso.
1: Signo de Aquários.
0: Nascidos entre 21 de janeiro a 20 de fevereiro.
2: A lua com Saturno aprofunda as reflexões e ajuda a comunicar decisões de forma ponderada. Ótima faxina nos pensamentos. Só não se desgaste demais, ok? Com o crush, pode surgir um lance chato, mas é uma chance de fortalecer o laço emocional. Mostre como você lida com os desafios.
1: Signo de Peixes.
0: Nascidos entre 21 de fevereiro a 20 de março.
2: O dia pede organização, especialmente na questão financeira. Cuidado na hora de gastar. No amor, possíveis transformações no modo de se relacionar com o crush pedem participação ativa nas decisões. Com os amigos, é um bom dia para rever posturas.
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3: 9 horas e 38 minutos.

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1: Meio-dia em ponto.
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4: Olá, minha gente, ótima terça-feira para todo mundo. E aí, tudo beleza? Tá preparado, tá preparada, pronto para viajar no tempo comigo? Então vamos nessa, hein? Começou mais uma edição do Parada Retrô. Hoje é 7 de julho de 2026. E de 2026 a gente vai pro passado, né? Para 2010, 2005, 2001, 1980, 1970, 87 e vale a pena, né, a gente percorrer aí por vários anos, por várias décadas. A gente vai para 2013, essa gravação aqui na da Jay Hilton. I'll Never Love This Way Again. Essa é linda, hein?

Uma das minhas preferidas, com toda certeza, hein? Que saudade desse som. 1992, o som de Donna Summer. Breakaway. Eric Rosa e Nana Rosa passou por aqui também, né? Com Porto Seguro. E agora tem Túlio Deck e o Di Ferreiro do NX Zero, né? Cantando aí pra você no Parada Retrô.

0: Aí o som de Rand Crawford com Street Life, aqui no nosso Parada Retrô, fechando a primeira sequência do programa desta terça-feira. Fica ligado, hein? Já já a gente volta com mais recordações pra você.
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6: Meio-dia e 29 minutos.
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0: É isso aí, Parada Retrô já retornando por aqui na sua melhor rádio, a sua melhor companhia. Um abraço aí pra galera que tá ligadinha com a gente, você que tá em casa, você que está na correria do dia a dia aí, né? Mas parou pra ouvir o Parada Retrô, né? Que legal. Ou dá mesmo nas atividades aí, a gente vai seguindo em frente juntos, né? Galera que tá no trabalho, pessoal do trânsito também. Alô você, meu amigo motorista de aplicativo, meu amigo motorista de ônibus, você caminhoneiro. Grande abraço aí pra todo mundo, hein? Agora tem Starship com Sarah. Essa aqui é demais, em 1988. No Parada Retrô.

Peter White aqui no Parada Retrô. Just Another Day. Programação mais do que especial, né? Sempre com um toque de classe todo especial para você que nos ouve. Agora, vamos com o som do The Cars, com Drive, aqui na programação mais gostosa do seu rádio.

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2: 13 horas, em ponto.
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4: 14 horas e 4 minutos.
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1: 15 horas, em ponto.
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Programa Music Pop aqui pela sua melhor sintonia comigo, Bia Ipsen. A partir de agora ficaremos juntos por uma hora conferindo só as melhores do pop, novidades, lançamentos e muito mais pra você sempre em primeiríssima mão por aqui. Hoje, terça-feira, tem muita música boa, começando...

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0: pessoal e das celebridades está em polvorosa. A comentarista Ana Thaís Matos causou um verdadeiro burburinho nas redes sociais após alfinetar Neymar ao vivo na Globo durante a transmissão da partida entre Brasil e Noruega. A jornalista ironizou a atitude do jogador, o que gerou uma enxurrada de críticas e ataques por parte dos fãs do craque. A polêmica se intensificou quando Ana Thaís expôs um hater, chamando-o de homem feio e burro, reacendendo o debate sobre a liberdade de expressão no jornalismo esportivo e a reação dos torcedores. A atitude da comentarista dividiu opiniões, com muitos defendendo seu direito de criticar e outros condenando a forma como ela se expressou. Enquanto a discussão esquenta na internet, o episódio mostra como a paixão pelo futebol e a figura de Neymar ainda geram reações intensas, transformando cada comentário em um prato cheio para as fofocas do dia. O climão entre a comentarista e os fãs do jogador promete render ainda muitos capítulos.
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4: 15 horas e 18 minutos.
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7: Muito bem, já estamos de volta com mais um Music Pop por aqui. E agora aumenta o volume que tem mais.

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7: O cantor Zé Felipe amanheceu arrependido após uma noite de fortes emoções e publicações polêmicas nas redes sociais. O sertanejo, visivelmente irritado com a eliminação do Brasil na Copa do Mundo, não poupou críticas e xingamentos a Vini Júnior em uma sequência de stories que posteriormente foram apagados. Zé Felipe havia demonstrado sua fúria ao comentar um vídeo de Vini Júnior cumprimentando Erling Haaland, autor dos gols da vitória norueguesa. As ofensas direcionadas ao atleta e à seleção brasileira causaram grande repercussão, com muitos internautas registrando os posts antes que fossem excluídos pelo cantor. Ao acordar, Zé Felipe admitiu ter se envergonhado do próprio comportamento, atribuindo a explosão a um misto de emoção e ansiedade. Apesar do arrependimento e da exclusão dos vídeos, os comentários ofensivos permaneceram publicados, mantendo o nome do cantor entre os assuntos mais comentados do dia.
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1: De volta, trazendo

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1: Agora o BYY vou indo, mas não fica triste não, que amanhã estarei de volta com mais pop pra você ficar atualizado e atualizada de tudo que tá bombando por aí, tá bom? Beijão pra você, fica com Deus, um abraço, tchau, tchau.
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atriz Luana Piovani voltou a causar polêmica ao detonar Neymar e comemorar a possível aposentadoria do jogador da seleção brasileira, após a derrota do Brasil para a Noruega na Copa do Mundo de 2026. Piovani, que já tem um histórico de embates com o craque, usou suas redes sociais para expressar sua satisfação com o fim da era Neymar. Com emojis de oração, a atriz publicou: "Enfim, Neymar aposentado. Amém!" E repostou textos que classificavam o jogador como mimado e a personificação de tudo de errado na seleção. As publicações de Piovani também fizeram referência a polêmicas da vida pessoal do atleta, reacendendo a antiga rivalidade entre os dois. O posicionamento de Luana Piovani gerou uma onda de comentários e discussões na internet, dividindo opiniões entre aqueles que concordam com suas críticas e os que a acusam de oportunismo. A atriz, de 49 anos, não hesitou em expressar sua visão, garantindo mais um capítulo na saga de desavenças com o Camilo.

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1: 16h02.
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4: Ótima terça-feira para todo mundo, hoje 7 de julho de 2026, eu sou Kleber Salles e a gente começa aqui o nosso Pronto Falei, falando dele, haja coração, Galvão Bueno, que revelou que recusou um convite da Cazé TV, gente, para narrar jogos após deixar a TV Globo, onde trabalhou por 43 anos. Segundo o narrador, ele ainda estava sob uma cláusula de não concorrência no contrato com a emissora, o que o fez considerar inadequado aceitar a proposta naquele momento. Galvão explicou que, apesar de a restrição não envolver transmissões digitais, preferiu não participar por entender que haveria conflito com a Globo, que também dividia direitos de exibição. O narrador deixou a Globo em 2022 e atualmente voltou às transmissões esportivas pela TV aberta em outro projeto. Tudo bom, né? Galvão Bueno, que teve uma experiência, acho que até que foi breve, né? Na internet, lá no canal GB, né? Quando, assim que ele saiu da Globo, ele narrou até um amistoso da seleção, se eu não estiver enganado, né? Mas não, quase, hein, por pouco que ele não participa aí da Cazé TV. É, rapaz, Cazé TV tá com tudo aí nessa Copa, hein? Daqui a pouco a gente volta no nosso Pronto Falei.
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5: 16 horas e 16 minutos.

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3: De volta aqui pra você, falando do Faustão, né? A Luciana Cardoso, esposa do Faustão, ó, louco, meu! Ela falou sobre os 4 transplantes realizados pelo apresentador desde 2023 e destacou a importância da doação de órgãos. Emocionada, ela agradeceu às famílias que autorizam as doações e afirmou que esse gesto permitiu que Faustão continuasse vivendo momentos marcantes ao lado dos filhos e da família, como o casamento da filha Lara, por exemplo, né? A trajetória médica do apresentador começou com um transplante de coração em 2023. Depois vieram um transplante de rim em 2024 e no ano passado, né, um transplante de fígado e um retransplante renal. Luciana reforçou que a doação de órgãos salva vidas e pode transformar a história de muitas famílias. Isso aí, né? Faustão é superação, meu. Ô, louco, bicho! Eu sou fã demais do Faustão e a gente torce para que ele continue tendo saúde, se recuperando aí bem, né? E tenha qualidade de vida, né? Nessa aposentadoria dele, digamos assim. E quem sabe ele volta aí pra internet, volta a fazer algum projeto aí na comunicação, hein? A gente tá aguardando, quem sabe, mas o mais importante é cuidar da saúde agora, né? Mais importante é manter a saúde em dia. Eu sou Kleber Salles e volto daqui a pouco, hein? Fique ligado!
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6: 16 horas e 26 minutos.
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4: E ela, nossa querida estimada, salve, salve, Virgínia Fonseca, segue em destaque durante a Copa do Mundo de 2026, né? Cercada de atenção da mídia por sua vida pessoal e também pela atuação como repórter do Domingão com o Hulk, a influenciadora esteve recentemente envolvida em rumores de relacionamento com Vinícius Júnior, tem compartilhado a rotina entre jogos, eventos, viagens e compromissos profissionais nos Estados Unidos. Ao longo da estadia, ela aparece acompanhada de um grupo de amigos próximos que fazem parte do seu círculo íntimo e também de seus negócios. Entre eles estão Duda Freire, Ebert Gomes, Lucas Guedes, Samara Pink e Rodolfo Rodrigo, nomes que a acompanham em viagens, projetos e nas redes sociais. O grupo ganhou destaque pela proximidade com Virgínia e pela presença constante em eventos ligados à influenciadora durante o Mundial. É, a Virgínia Fonseca tem seus fiéis escudeiros aí junto com ela em todos os projetos, né? Galera tá em todas aí, viu? E no caso aí da Duda Freire, conheceu agora, né? Há pouco tempo, mas tem amigas aí, dentre esses amigos aí, a maioria já conhecia, já trabalhava com a Virgínia antes da fama, né? Antes dela estourar na internet. Por enquanto é isso, gente. O nosso Pronto Falei vai ficando por aqui, mas está de volta amanhã no seu rádio. Até lá!
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1: 17 horas e 2 minutos.
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3: Terça-feira maravilhosa. E a gente já está por aqui mais uma vez. Aquela nostalgia, música boa. Senhoras e senhores, Retro Hits está no ar.

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2: Muito bem, chegando por aqui um grande clássico.
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5: 17 horas e 41 minutos.
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2: Muito bem. Chegando por aqui um grande clássico.
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0: Tudo bem, gente? Estamos ficando por aqui. Amanhã estamos de volta com aquela seleção musical pra você. Tá bom? Te aguardo. Tchau, tchau.
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1: 18 horas, em ponto.
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4: Olá, gente! O Cidade Love está chegando com as mais belas canções para você se apaixonar. Um toque de amor contagia agora a cidade. Vem comigo, são 2 horas de muito romantismo no ar. Sejam bem-vindos.

0: As mais belas canções estão aqui no Cidade Love. Já já tem mais pra você.
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0: Estamos de volta com Cidade Love, o amor que contagia toda a cidade.
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0: Que canção linda é essa, hein? Já já tem mais, depois do intervalo.
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0: Estamos de volta com Cidade Love, o amor que contagia toda a cidade.
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0: Muito boa essa sequência, uma melhor que a outra. Já já tem mais.
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0: Estamos de volta com Cidade Love, o amor que contagia toda a cidade.
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0: Cidade Love, sempre com as canções que tocam o coração de toda a cidade. Já já tem mais, não saia daí.
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3: 18 horas e 57 minutos.
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0: Cidade Love, sempre com as canções que tocam o coração de toda a cidade. Já já tem mais, não saia daí.
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3: Coma mais alho. O alho é rico em antioxidantes e ajuda a combater a inflamações, diz Carmia Borek, PhD, professor e pesquisador do Departamento de Saúde Pública e Medicina da Família na Tufts University School of Medicine, em Boston, nos Estados Unidos. Ele ajuda a aumentar as defesas contra doenças e provavelmente ajuda a prevenir o câncer e melhorar a saúde do coração.
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0: Estamos de volta com Cidade Love, o amor que contagia toda a cidade.
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1: Valeu, gente! Essas são as últimas de hoje do nosso Cidade Love. Voltaremos no próximo programa com muito mais pra você.
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1: 20 horas, em ponto.
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2: Muito bem, senhoras e senhores, está entrando no ar nessa terça-feira mais uma edição do The Mills Coffee Time, edição especial de terça-feira, abençoada pelo nosso Deus. Sejam bem-vindos a esse programa que faz a gente voltar no tempo, recordar as grandes emoções do passado, trazendo de volta de presente para o presente, aqui no nosso The Mills Coffee Time. É assim, começamos a partir de agora com essa aí que já tá tocando.

0: Você está na melhor sintonia com o nosso The Music Coffee Time. A gente vai para um break e daqui a pouco tem mais. Não sai daí.
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0: Oh, que bacana! The Music of Time, as grandes emoções da sua vida. A gente volta já, não sai daí.
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